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1: 21 horas e 44 minutos.

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1: Uma hora e 13 minutos.

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1: São exatamente... Bom dia, povo de Deus! São exatamente 6 horas e 8 minutos na 87 Hits, programa MVN, resgatado para resgatar. Vamos até as 9 horas da manhã nesse sabadão maravilhoso. Eu convido a você a acessar o nosso site www.87naveia.com e vem comigo nessa programação aqui, ó. E também nós temos o WhatsApp número 999370169. Pode mandar mensagem de texto, fazer o seu pedido de música, seu pedido de oração, que a programação do sabadão quem faz é você, meu irmão. Então eu convido a você a vir comigo, em nome do Pai, do Filho e do Espírito Santo. Amém. Programa MVN, resgatado para resgatar, até as 9 horas da manhã. Vem comigo nessa bênção e nessa graça. Bom dia!

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1: E nessa programação abençoada desse sabadão, eu convido a você a voltar o teu coração ao coração de Deus agora nesse momento. Vamos conversar com aquele que pode resolver os nossos problemas. Vamos entrar em intimidade com nosso Senhor Jesus Cristo, que em nome de nosso Senhor Jesus Cristo, todas as bênçãos do céu, todas as graças do alto, possa alcançar o nosso coração, a nossa vida, possa renovar a nossa fé, nos dar um ânimo novo nesse dia de hoje. Que esse sábado seja repleto de todas as bênçãos e graças do céu. E eu convido a você a agradecer o Senhor pelo dom da vida, por esse dom maior a qual o Senhor te dá nessa manhã. Você tem agradecido ao Senhor pela graça de viver mais um dia, de poder contemplar mais uma vez as coisas da natureza, as pessoas que você ama? Você já agradeceu ao Senhor por essa cama quente que você dormiu essa noite, pelo seu sustento, pela sua moradia, pelo pão de cada dia, de poder falar, ouvir, sentir, amar, poder dizer às pessoas que amam o quanto elas são importantes para você? Porque tem muitas pessoas que não têm essa oportunidade, tem muitas pessoas que não têm essa cama quente que você dormiu. Às vezes falta algo, mas o essencial o Senhor te dá, a vida. E hoje é o dia que o Senhor escreveu e reservou para você. Hoje é o dia que o Senhor quer tocar o teu coração, mudar a tua vida, o rumo da tua história. Se tem algo que pode ser feito na sua vida, é hoje, é o agora. Porque o amanhã só a Deus pertence. O passado já não volta mais. Mas hoje é o dia mágico que o Senhor te dá de transformar tudo aquilo que precisa. Talvez a tua tristeza seja consequência de situações causadas por você ou por outras pessoas, mas você tem o livre-arbítrio de decidir ficar remoendo esse sofrimento ou entregar na mão de Deus esse sofrimento e sorrir para o mundo. E deixar Deus fazer acontecer na tua vida e na tua história. Às vezes é tão fácil a gente falar, mas quando você coloca em prática e deixa aquele que sabe o que é melhor para você

conduzir a tua vida fica mais fácil. Talvez não vai resolver de primeiro, mas talvez custe algumas atitudes, ações nossas. Mas o primeiro passo quem tem que dar somos nós. Nós damos o passo e Deus dá o degrau. Por isso, meu irmão, nessa manhã se alegre e agradeça ao Senhor pelo dom da vida. Agradeça ao Senhor pela oportunidade que Ele te dá hoje de viver algo novo na tua história. Agradeça ao Senhor por esse dom maior de sorrir, de amar e principalmente a bênção dos céus que o Senhor tem para você. Senhor Jesus, pelo poder da tua misericórdia, derrama, Senhor, o teu sangue redentor sobre o coração de todos aqueles que sofrem, sobre aqueles que estão passando por penúrias, situações, complicações, por aqueles que sofrem doenças do corpo e da alma. Senhor, que o teu sangue redentor venha sarar as feridas do nosso coração e da nossa alma. Senhor, vem renovar, Senhor, todo o nosso interior, todo o nosso ser. Derrama sobre nós, Senhor, toda a misericórdia e transforma, Senhor, todo o nosso passado de trevas. Senhor, nós queremos pedir, Senhor, uma porção dobrada também do teu amor, Senhor. Que ele encha o nosso coração e transforme tudo aquilo que está lá dentro. Transforme todos os sentimentos, tudo aquilo que nós carregamos dentro do nosso coração. Senhor, que o teu amor venha transformar, que o Senhor, teu amor venha libertar, que o teu amor venha curar, Senhor, todo o nosso interior, todo o nosso ser. E envia sobre nós, Senhor, o teu Espírito Santo, o Paráclito, o prometido do Pai, aquele que vem para nos dar força, aquele que vem para restaurar, nos colocar de pé. Envia sobre nós, Senhor, esse Espírito Santo e renova, Senhor Jesus, todas as forças, renova a alegria, renova a fé, renova tudo aquilo que é teu, que está em nós. E seja feita a tua vontade na nossa vida, Senhor. Senhor, guarda a nossa língua de toda maldade, cerra nossos ouvidos de toda calúnia, protege o nosso coração de todos os sentimentos que não são teus, Senhor, e faça nova todas as coisas em nós, pelo poder e pela graça do teu Espírito Santo, da tua misericórdia e da tua presença. Eu te convido, Senhor, a adentrar o nosso coração nesse momento. Que você possa clamar, pedir ao Senhor que derrame a bênção e que venha te visitar nessa manhã. Visitar todos aqueles que você ama. Senhor, que os teus anjos de batalha acampem sobre a nossa casa, sobre o nosso coração, sobre a nossa vida, sobre a nossa família. Aline Brasil diz, 6 horas e 15 minutos. Bom dia.

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3: Você tá ouvindo aí? Você acabou de ouvir a música linda Anjo de Resgate, Recomeçar. São 6 horas e 24 minutos na 87 Hits. Vamos até às 9 horas da manhã nesse sabadão maravilhoso. O telefone tá liberado, é o 999370169. Pode mandar mensagem de texto, fazer o seu pedido de música, seu pedido de oração, que estaremos atentos a te atender aqui nessa programação, tá bom? A programação do sabadão quem faz é você, meu irmão. E também acesse aí a nossa plataforma aí, ó. Baixe o aplicativo Radiosnet e acesse www.87naveia.com e acompanhe a nossa programação onde quer que você esteja, basta ter internet, tá bom? Então somente a internet para você acompanhar a 87 Hits. Então manda aí pro seu amigo, pro seu colega, ajude a nós a divulgarmos essa bênção, essa graça, essa evangelização através das ondas do rádio. Nessa manhã maravilhosa, nesse sabadão, o salmo que temos para nós hoje é o Salmo 88, entre parênteses, o 89, do versículo 4 até o 5 e do 29 ao 34. Guardarei eternamente para ele a minha graça. O Senhor vem falar para mim e para você, meu irmão, eu guardarei, o Senhor fala, guardarei a minha graça para mim. Guardarei a minha graça para você, meu irmão, para você ouvinte. O Senhor vem falar para nós, o salmista vem falar aos nossos ouvidos. Eu firmei uma aliança com meu servo, meu eleito. Eu fiz um juramento a Davi, meu servidor. Para sempre, no teu trono, firmarei a tua linhagem. Em geração, garantirei o teu reinado. O Senhor fala para o servo Davi. Guardarei eternamente para ele a minha graça. Com ele firmarei a minha aliança indissolúvel. Pelo século sem fim conservarei sua descendência e seu trono, tanto tempo quanto os céus há de durar. Nós somos descendentes de Davi. Nós viemos da linhagem de José, que é da tribo de Davi. E da tribo de Davi viria o eleito, Jesus. E ele nos deu essa herança, a herança do céu. E o salmista vem confirmar essa herança. Darei a sua linhagem e firmarei a aliança indissolúvel. Essa aliança que o Senhor fez comigo, para mim e para você. Seguindo o salmo. Se os seus filhos, porventura, abandonarem a minha lei, deixarem de andar pelos caminhos da aliança, presta atenção nessa parte. Se pecardes e violares minha justiça, minha justa prescrição, e se não obedecerem os meus santos mandamentos, eu então castigarei com seus crimes com a vara, e com açoites e flagelos punirei a sua culpa. O Senhor fala, mas não hei de retirar-lhes a minha graça, o meu favor, nem hei de renegar o juramento que lhes fiz. Palavras do Senhor, graças a Deus. Olha o que o salmista vem falar para nós. O Senhor, apesar do nosso pecado, eu não retirarei a minha graça. O Senhor diz para mim e para você. Meu irmão, eu não sei qual é a sua culpa. Eu não sei a culpa que você carrega, nem o erro que você cometeu. Mas a graça que o Senhor tem para você hoje, meu irmão, é para você. Abrace essa bênção e essa graça. O Senhor não te negará essa graça. Eu não retirarei a minha graça e nem o favor que eu te dei, nem hei de renegar o juramento que lhes fiz. O Senhor vem falar para mim e para você. Ainda há chance. Ainda há tempo de voltar para o Senhor. Não importa qual é o pecado, não importa qual é o seu erro, mas hoje o Senhor te dá a graça de hoje. Abrace essa graça que o Senhor te dá hoje, meu irmão. Não abandone a sua fé, mas segura na mão de Deus. E deixa Deus fazer acontecer, permaneça no amor dEle. Ele vem falar para mim e para você, o Salmo vem confirmar. Eu não hei de tirar, embora caminhe por outros caminhos, faça, não siga a minha aliança, não siga os meus preceitos, eu não retirarei de vós a minha graça. A presença do Senhor é constante na nossa vida. Aceite a graça do Senhor. Fala no íntimo do teu coração: Senhor, eu te aceito. Eu aceito, Senhor, a tua presença na minha vida e na minha história. Eu aceito, Senhor, a tua graça na minha vida. Vem reinar, Senhor, venha tomar conta. Nós precisamos permanecer no amor de Deus. Precisamos permanecer na graça. Acolhe, receba. É para você, meu irmão, a graça que o Senhor tem de hoje. Permanecei no meu amor. Ministério, Comunidade Católica, Missão Vida Nova. 6:30. Bom dia.

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3: Eu quero mandar um abraço aqui para a galera da PAC, sempre sintonizado com a gente, Comunidade Católica Missão Vida Nova, Renovação Carismática Católica, para você, igreja, para você, ouvinte, para minha família, para todos que estiverem ouvindo o programa, que Deus abençoe e ilumine a vida de cada um de vocês. Mandar um abraço aqui também para os nossos patrocinadores, Deus multiplique cada vez mais na vida de vocês, se não fosse vocês, não estaríamos aqui evangelizando nas ondas do rádio, também você, ouvinte, também, se não fosse vocês, não estaríamos aqui também. E obrigado por essa audiência. E eu te peço, divulgue essa bênção e essa graça. Nessa manhã maravilhosa, nesse sabadão, vamos partilhar aí do Evangelho. O Evangelho que nós vamos partilhar está em Mateus, capítulo 6, versículo 24 até o 34. Mateus, Evangelho de São Mateus, capítulo 6, versículo 24 a 34. Pega a palavra de Deus aí e vem comigo nessa bênção e nessa graça. Vamos dar um giro e daqui a pouco a gente volta com o Evangelho do dia. Não sai daí não, bom dia!
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Jesus Cristo, nosso Senhor, embora sendo rico, para nós se tornou pobre, a fim de nos enriquecermos mediante a sua pobreza. O Senhor esteja conosco, Ele está no meio de nós. Proclamação do Evangelho de nosso Senhor Jesus Cristo segundo Mateus. Glória a vós, Senhor.

Naquele tempo, disse Jesus aos seus discípulos: ninguém pode servir a dois senhores, pois ou odiará a um e amará a outro, ou será fiel ao ou desprezará a outro. Vós não podeis servir a Deus e ao dinheiro. Por isso eu vos digo: não vos preocupeis com a vossa vida, com o que haveis de comer ou de beber, nem com o vosso corpo, com o que haveis de vestir. Afinal, a vida não vale mais do que o alimento e o corpo mais do que as roupas? Olhai aos pássaros do céu. Eles não semeiam, não colhem, nem ajuntam em armazém. No entanto, vosso Pai que está no céu os alimenta. Vós não valeis mais do que os pássaros? Quem de vós pode prolongar a duração da própria vida só pelo fato de preocupar com isso? É por isso, e por que ficar preocupado com as roupas? Olhai como crescem os lírios do campo. Eles não trabalham nem fiam. Porém, eu vos digo, nem o rei Salomão, em toda a sua glória, jamais se vestiu como um deles. Ora, se Deus vestiu assim as ervas do campo, que hoje existe e amanhã se é queimada no forno, não fará ele muito mais por vós, gente de pouca fé? Portanto, não vos preocupeis em dizer o que vamos comer, o que vamos beber, como vamos nos vestir. Os pagãos é que preocupam com essas coisas. Vosso Pai, que está no céu, sabe que precisamos de tudo isso. Pelo contrário, buscai em primeiro lugar o reino dos céus e sua justiça, e todas essas coisas vos serão dadas por acréscimo. Portanto, não vos preocupeis com o dia de amanhã, pois o dia de amanhã terá suas próprias preocupações. Para cada dia basta seus próprios problemas. Palavras da salvação. Glória a vós, Senhor. Que a alegria do Evangelho perdoe os nossos pecados e nos conduza à vida eterna. Obrigado, Senhor, por essa palavra de salvação. Que ela seja o alento e o sustento para a nossa conversão. O Evangelho de hoje: se a gente seguisse e preocupasse com o que o Evangelho vem falar hoje, a gente resolveria um problema que hoje se torna global, a tal da ansiedade. O Senhor... Olha, será que a preocupação no dia de amanhã vai prolongar alguma coisa na minha vida? O Evangelho de hoje vem falar para mim e para você: terá algum êxito na vida em preocupar com o dia de amanhã? A palavra vem falar: olha, todos, como os pagãos é que preocupa o que há vez de beber, o que há vez de comer, como há vez de vestir, não vos preocupeis com essas coisas. Buscai primeiramente o reino dos céus e tudo isso vos será acrescentado. A palavra de Deus não vem falar: olha, meu irmão, você não precisa vestir bem, você não precisa comer bem, você não precisa de nada dessas coisas. Não, a palavra não vem falar isso. Ela vem para dizer para não nos preocupar, não colocar em primeiro lugar esses tipos de coisa. Colocar em primeiro lugar o reino dos céus, as coisas do alto, que com isso o Senhor te dará aquilo que você precisa. E tudo isso virá por acréscimo. Porque o que o Senhor, quando o Senhor fala por acréscimo, é porque o Senhor tem muito mais coisas. Coisas muito mais grandiosas e valiosas para te dar, meu irmão. Enquanto o Senhor tem um reino inteiro para te dar, te colocar nas mãos, você está preocupado com roupa? Com o que vestir? Com o que comer? Você está preocupado com aonde vou morar? Como vou me portar? Sendo que o Senhor tem um reino inteiro para você. E muito mais que isso, o Senhor vai te dar por acréscimo tudo aquilo que você tem de comer, tudo aquilo que você tem de beber, tudo aquilo que você tem de vestir.
Quando você coloca Deus em primeiro lugar, Ele é o centro, Deus faz acontecer. E a gente fica preocupado com o dia de amanhã. E a palavra de Deus, ela vem falar, ó, pelo contrário, buscai primeiro as coisas dos céus e a justiça, e essas coisas serão dadas por acréscimo. Portanto, não vos preocupeis com o dia de amanhã. A palavra de Deus vai falar aqui no versículo 34, meu irmão, você que anda ansioso, vem vivendo aí sofrendo crise de ansiedade por essa situação que você está vivendo, Deus sabe o que é melhor para você. Deus sabe de todas as suas lutas, de todas as suas dores, de toda a circunstância que acontece. Olhai os pássaros dos céus, o Senhor dá o exemplo, olha os pássaros dos céus. Eles não semeiam, não colhem, porém o Senhor vos alimenta. Olha as ervas, ela não tem, ela não fia, mas nem o rei Salomão foi capaz de vestir tão belas, de se vestir tanta com vestimentas tão belas como elas são. Algo que é nasce hoje e é cortado e jogado fora amanhã, Deus cuida, quanto mais nós, pessoas de pouca fé. O que o Senhor é capaz de fazer para nós, pessoas de pouca fé? Meu irmão, não vos preocupeis com os dias de amanhã. Olha o versículo 34, continuando. Pois o dia de amanhã terá suas preocupações. Para cada dia basta seus próprios problemas. A palavra de Deus que vem falar para nós não é o Flávio que está falando, não é um psicólogo, não é um psiquiatra, não é o especialista na mentalidade humana que está falando, mas é o próprio Deus que vem falar, a boca do Senhor que vem falar para mim e para você. Todos os dias tem os seus problemas. Preocupai com os problemas do seu dia. Amanhã terá os seus problemas. Para que eu vou pegar o problema de amanhã e jogar para hoje? Assim a gente sobrecarrega. Olha o quanto o Senhor é maravilhoso em falar para mim e para você. Meu irmão, você que sofre por ansiedade, a preocupação do amanhã, você que está endividado, você que está com problemas, situações financeiras, situações de saúde, que muitas das vezes a preocupação com o tempo é latente, pois cada minuto que passa é valioso. E aí você, muitas das vezes, se sucumbe nas preocupações, na ansiedade, na depressão, na opressão. Meu irmão, o Senhor te vê. O Senhor conhece o seu coração. O Senhor sabe da tua luta. Buscai primeiramente o reino dos céus. Buscai primeiramente aquilo que está nos céus. E tudo isso, todas essas coisas serão dadas por acréscimo. Meu irmão, como é que está a sua vida de oração, você que anda vivendo essa ansiedade? Ah, eu não consigo rezar. Meu irmão, tem pessoas, anjos sem asas que o Senhor lhe envia para você, para te ajudar. Procure ajuda. Busque ajuda, mas principalmente oração. Se você que precisa e algo mais sério que não consegue sozinho, busque ajuda, busque um psicólogo, psicólogos renomados, psicólogos que vão te ajudar nessa situação, mas principalmente busque um sacerdote, busque a confissão, busque a Santa Missa, busque a oração. Esse é o pilar central, é o principal ponto. Não vos preocupeis com o que devemos comer, como devemos vestir, mas buscai primeiramente aquilo que está no céu. O Senhor sabe de tudo e Ele fará tudo por mim e por você. Se Ele faz para os pássaros que estão nos céus, se Ele faz para as ervas do campo, quanto mais para nós, homens de pouca fé, o que o Senhor é capaz de fazer? Versículo 30 do Evangelho de hoje. Quanto mais vos fará, gente, para vós, gente de pouca fé. Portanto, não vos preocupeis em dizer essas coisas. Os pagãos é que preocupam com isso. Pelo contrário, buscai primeiramente o reino de Deus e a sua justiça. E tudo isso vos será dado por acréscimo, porque já foi te dado mesmo. A salvação já foi te dada.
A graça e a bênção de hoje foi te dada. Hoje o salmo o Senhor vem falar: embora o seu pecado, a sua transgressão, não negarei de vós a minha graça, o Senhor vem falar. E as bênçãos de hoje o Senhor não negará para você. Embora o seu pecado, embora a sua realidade seja o contrário à realidade que Deus te chama, mas o Senhor vem falar no salmo hoje: eu não tirarei de vós a minha graça. E hoje no evangelho ele vem falar: preocupai com aquilo que é do alto. Todos os dias tem as suas próprias preocupações. Não vos preocupeis com os dias de amanhã, porque a cada dia basta seus próprios problemas. É hoje. Hoje é o dia que o Senhor escreveu para você. Hoje é o dia de se alegrar. Hoje é o dia de mudar de vida. Hoje é o dia de dar um pontapé na mudança da sua história. Que hoje seja o primeiro dia para o resto da tua vida. Ana Gabriele, hoje, 6 horas e 49 minutos. Bom dia. Bom dia.

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4: E como nós precisamos colocar o Senhor em primeiro lugar, buscar o Senhor e tudo isso vem por acréscimo, Ele precisa ser o centro da nossa vida. Tu és o centro, Frei Gilson. 6 horas e 54 minutos. Bom dia! Música.

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São exatamente 7:06 na 87 Hits. Vamos para o santo do dia. Hoje é o santo, vem em dose tripla, né? O santo de hoje é Beatas Irmãs Teresa, Mafalda e Sancha. Essa história dessa santa aqui é bem interessante, ó. Teresa, Mafalda e Sancha, filha de Dom Sancho I, do reino e da rainha Dulce, era de Portugal, era portugueses. Renunciaram ao mundo e os seus bens para consagrar-se à religiosidade. Souberam usar suas virtudes cristãs para se tornar exemplo para o povo. Olha pra você ver. O que acontece? Teresa, a religiosa, foi a primogênita, nasceu em 1176. Olha pra você ver. O que acontece? Teresa, a religiosa, foi a primogênita, nasceu em

Abraão, ela voltou para sua casa e entrou para a vida religiosa. Afonso não gostou e armou uma guerra contra o seu pai, contra o pai de Teresa e contra Portugal. Ela já no convento consumiu-se na intercessão dessa causa. Um exemplo a seguir do despojamento nas buscas da vontade de Deus. Mafalda, virgem, nasceu em 1195, teve momentos parecidos como o de Teresa, sua irmã. Casou-se com Henrique I de Castela, mas este faleceu antes de consumar o seu casamento. E ela retornou-se para casa, despojou de seus bens e entrou para a vida religiosa. Viveu totalmente dependente de Deus, preferindo o recolhimento e a vida de claustro. E Sancha, virgem também, nasceu em 1180. Foi a primeira das irmãs a renunciar os seus bens. Essa jovem não casou com as suas duas irmãs, mas fundou um convento das ordens cistercienses de Coimbra, onde viveu regras com fidelidade até a sua morte. A beatificação, dia 13 de dezembro de 1705, Teresa foi beatificada pelo Papa Clemente XI através da Bula Solicitati Postaris Officii, e juntamente com a sua irmã Sancha, a 27 de julho de 1793 foi beatificada a sua irmã Mafalda pelo Papa Pio VI. Que sigamos os exemplos dessas mulheres de oração que buscaram a vontade de Deus a todo custo. Vamos à nossa oração. Senhor, estas três irmãs tudo deram a Ti. Viveram santamente e devotamente a Tua vontade, a Teu querer e o Teu amor. Concedei-me mesmo a mesma graça de tudo dispor para Ti e de entregar tudo o que sou e que tenho para a Tua honra e a Tua glória. Amém. Beata Teresa, Mafalda e Sancha, rogai por nós. Essa é a história da santa de hoje. E a santa de hoje, nesse momento do santo do dia, ficamos com Flávio Vitor, Enquanto Eu Te Adoro. É mais ou menos a realidade da santa de hoje. 7:10. Bom dia. Nesse sabadão ainda temos Momento com Maria. Muita coisa boa pra gente vivenciar nessa programação. Não sai daí não. Bom dia.

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2: É isso aí, meu povo! Você acabou de ouvir a música linda! É, enquanto eu te adoro, Flávio Vitor, né? É, 7 horas e 17 minutos na 87 Riz. Eu convido a você a acessar o nosso site aí, ó, www.87naveia.com. Vem comigo nessa programação até às 9 horas da manhã, Resgatado para Resgatar na 87 Riz. É, onde quer que você esteja, basta ter internet para acompanhar a nossa programação todos os dias às 6 horas da manhã. É, acesse www.87naveia.com. E na programação do sabadão, quem faz é você, meu irmão. Então pega o WhatsApp, manda mensagem no WhatsApp, número 999370169. Vem comigo nessa programação. E para você não esfriar aí, ó, essa graça e essa bênção, ficamos com a dobradinha de Dunga. É, primeiro vem com Quero e Preciso e a gente fecha o bloco aqui antes do momento com Maria com Convém. É isso aí. 7 horas e 18 minutos. Bom dia. Quero e Preciso. Bom dia.

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0: Tentei fugir! 7 horas e 30 minutos, Adriele! É, Adriele Lopes, essa música linda aí, ó, do fundo do baú. A gente encerra aí esse bloco aqui, ó, na 87 Hits, programa MVN, resgatado para resgatar. Bom dia!
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DJ Rony Moura, participação especial Eliane Ribeiro. Iniciamos nosso momento com Maria, com Teu Véu. Essa música linda que tá passando, são 7 horas e 34 minutos. Vamos até às 9 horas da manhã.

E o Momento com Maria, vamos continuando aqui com Adriane Arides, colo de mãe. Na sequência, vamos com Flávio Vitor, participação especial, Padre Marcos. Ela está aqui e a gente finaliza esse Momento com Maria com Mãe da Fé. É isso aí, esse bloco com Maria, né? Com Mãe da Fé. 7 horas e 37 minutos. Bom dia.

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3: É isso aí, galera, esse é o Momento com Maria. São 7 horas e 49 minutos, vamos até as 9 horas da manhã e eu convido você mais uma vez a acessar o nosso site www.87naveia.com. Vem comigo nessa programação abençoada por Deus. E também temos o WhatsApp número 999370169. Manda mensagem de texto, faça seu pedido de música, seu pedido de oração, que estaremos atentos a te atender aqui nessa programação. Tá bom? Continuando o Momento com Maria, ficamos na sequência com Me Aceita de Volta, Colo de Deus, depois Singela, Alfa e Ômega, e a gente encerra com A Padroeira, Ramon e Rafael. É isso aí, esse é o Momento com Maria. Vamos até as 9 horas da manhã nessa programação abençoada por Deus. Vem comigo, bom dia!

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2: São 8 horas e 6 minutos, encerramos o Momento com Maria, com essa música linda, Ramon e Rafael, participação especial, Eliane Ribeiro. Vamos ficando por aqui nesse Momento com Maria, mas ainda tem muita coisa boa pra gente vivenciar nessa programação até as 9 horas da manhã. É, pois é, e a programação do Sabadão quem faz é você, meu irmão, então manda mensagem no WhatsApp, número 999370169. Vem comigo nessa programação abençoada por Deus. Quero mandar um abraço aqui para o nosso irmão Marcelino Pereira, lá de Carmo do Paranaíba. Manda um abraço pra você aí, meu irmão. Deus abençoe a vida de cada um de vocês aí que estão sintonizados com a gente. O pessoal da PAC, sempre sintonizado com a gente. Deus abençoe, ilumina aí, ó. Comunidade Católica, Missão Vida Nova, Renovação Carismática Católica. E pra você, ouvinte, Grupo Capela, é, aquele abração. Pessoal aí junto com a gente aí, obrigado pela audiência, pela sintonia. Quero convidar a você no dia 23 de agosto, vai acontecer o Encontro das Consagradas a Maria. É, maiores informações, entre em contato aí com o pessoal aí. No Instagram, Consagradas a Maria. É, tem um Instagram aí, Consagradas a Maria. Você digita lá, Consagradas a Maria. Já tá vendendo os ingressos, tem camiseta também, tá vendendo aí. Então convido a você a entrar em contato aí para garantir a sua presença nesse evento maravilhoso no dia 23 de agosto, tá bom? 8 horas e 7 minutos, quero mandar um abraço. Tá vendendo aí, então convido a você a entrar em contato aí para garantir a sua presença nesse evento maravilhoso no dia 23 de agosto. Tá bom? 8 horas e 7 minutos, quero

pessoas que necessitam da graça divina na vida delas. Senhor, que o Teu poder e a Tua misericórdia alcance aqueles que mais necessitam. Assim como o salmo de hoje, o Senhor não retirará a graça, independente do seu pecado, da sua falta. A graça que o Senhor tem para você, meu irmão, Ele não retirará. O Senhor é quem diz. É, e hoje o Evangelho vem falar, não podemos, não precisamos preocupar com amanhã. Preocupemos com o dia de hoje. E hoje é o dia para o resto da nossa vida, onde nós temos a oportunidade de mudar toda a história. E Senhor, nós queremos pedir uma porção dobrada do Teu Espírito Santo, do Teu amor e da Tua misericórdia, que vem mudar o nosso coração, a vida de todos aqueles que nos acompanham, todos aqueles que estão conosco. O Senhor é o nosso pastor, o Senhor é o nosso Deus, o Senhor é o nosso Redentor. É de Ti que nós precisamos. Buscai primeiro aquilo que está nos céus, e tudo o que há na terra virá por acréscimo, diz a palavra do Senhor. Senhor, nós pedimos que essa verdade possa dar frutos no nosso coração e no coração de todos aqueles que nos ouvem nesse momento, nessa graça, em nome de nosso Senhor Jesus Cristo. 8:09, seguimos na sequência da 87 Hits. Vamos comigo, bom dia.

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1: E não teríamos um momento com Maria, ou seja, não teríamos nada se não fosse por ele, São José. É, banda Pátria, fã de São José. Vamos na sequência com Vida Reluz, Deus Imenso. E a gente fecha o bloco com Toca de Assis, Sou Reflexo. Bom dia!

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0: de Doutor Ignis. Vamos aqui, demorou, é, vamos na programação da 87 Hits.
1: Demorou, demorou.
0: E vamos até as 9 horas da manhã e eu convido a você a acessar aí o nosso site www.87naveia.com e vem comigo nessa programação abençoada por Deus.
1: Fé, acredito.

99937-0169. Manda mensagem de texto, faça seu pedido de música, seu pedido de oração, que estaremos atentos a te atender aqui nessa programação, tá bom? São 8 horas e 27 minutos. Vamos abrir mais um bloco aqui pra gente tá melhorando aí, vivenciando essa bênção e essa graça. Enquanto isso, você manda mensagem, número 99937-0169. Manda mensagem de texto, porque a programação do Sabadão, quem faz é você, meu irmão. Enquanto você não liga, eu vou mandando ver aqui nessa programação abençoada por Deus. Vou começar esse novo bloco com Frei Gilson, Perto de Ti Eu Preciso. Na sequência, vamos com Daiane Sacramento, A Vida Engana Demais. E a gente encerra esse bloco com Eliane Ribeiro, Pertinho de Ti. É isso aí. Vem comigo nessa programação, nessa bênção e nessa graça. Bom dia!

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isso aí, meu povo, ao som de DJ Rony Moura, Templo Vivo, participação especial Diego Fernandes. Vamos na sequência aqui dessa programação abençoada por Deus na 87 Hits. É isso aí, programa resgatado para resgatar. Vamos até às 9 horas da manhã. Agora são pontualmente 8 horas e 43 minutos. Tem muita coisa boa pra gente vivenciar aí, tá bom? E eu convido a você a acessar o nosso site e vir comigo nessa programação no www.87naveia.com. Onde quer que você esteja, acompanhe a programação da 87 Hits, basta ter internet. Também nós temos o WhatsApp número 999370169. Passa uma mensagem, faça seu pedido de música, seu pedido de oração, que estaremos atentos a te atender aqui nessa programação. Vou mandar aqui, ó, Piseiro Mariano, Naldo José. E eu espero a sua ligação, 99937-0169. Manda mensagem de texto, meu povo.

E pra você que tá aí no shot, vamos dar uma acelerada nesse negócio aqui, ó. Padre Reginaldo Manzotti, Regi

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E aqui na programação da 87 Hits é assim, nós temos todos os ritmos, todos os esquemas aqui da programação aqui para você curtir aí o final de semana abençoado aí. Nós temos todos os ritmos para você aí, ó. Do rock ao pop, do forró ao rock. Temos todos pra você aí, pra você aqui nessa programação da 87 Hits, programa MVN, resgatado para resgatar. Atendemos ao povo aqui do shot aqui, do pancadão, do forrozinho, agora vamos para um rock mais pop. E abrimos essa sequência com Sol da Meia-Noite, Rosa de Saron.

É isso aí, meu povo! Essa é a programação da 87 Hits, programa MVN resgatado para resgatar nesse poporri do rock aqui, ó. Via 33, Voz do Meu Silêncio, e agora vamos com Iavé, Padre Fábio de Melo, Deserto.

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2: E eu vou ficando por aqui nessa programação abençoada por Deus. Obrigado pela audiência, pela sintonia. Que Deus abençoe a vida, o final de semana. Em nome do Pai, do Filho e do Espírito Santo. Amém. Segunda-feira estaremos de volta a partir das 6 horas da manhã. Segue na sequência da 87 Hits. E foi um prazer estar com você nessa manhã. E ficamos com Flávio Vitor. Existe a vida além da dor. É, participação especial Tainá Azevedo. E eu vou ficando por aqui nessa programação. E para você, nessa sintonia, nessa graça e nessa bênção, por intercessão de Teresa Mafalda e Sancha, o Senhor abençoe o teu final de semana e que você possa viver a graça de hoje, no dia de hoje. E deixa os problemas de amanhã para amanhã e deixa que Deus ilumine e controle e transforme a sua vida e a tua história. Ficamos por aqui, fica com Deus, até a próxima, se Deus quiser.

0: 9:02.
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5: 9:10.
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10: 11:04.
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17: Ok, alright, galera, tô chegando, pai tá on 87, pra começar mais uma edição do programa Uma Hora, então vai aumentando o volume. Porque eu já cheguei, e pra começar tem Dire Straits, Walk of Life, pra começar esse programa e esse fim de semana.

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0: Agora na rádio oficial da música boa, você vai ouvir Nico e Vince, Am I Wrong, versão freestyle. Essa é mais uma que você ouve aqui na 87.

0: Melzinho, Chá de Avião e Thalita Mel, aqui na 87. Antes teve pra você Nico e Vins, Questão Freestyle, mais uma que você só confere por aqui. E agora a gente vai conferir um momento de sabedoria com nosso Senhor Jesus Cristo. E daqui a pouquinho eu volto e tem Menos é Mais e Simone Mendes.
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2: Bem-aventurados os pobres em espírito, pois deles é o reino dos céus. Bem-aventurados os que choram, pois serão consolados. Bem-aventurados os mansos, pois eles receberão a terra por herança. Bem-aventurados os que têm fome e sede de justiça, pois serão satisfeitos. Bem-aventurados os misericordiosos, pois obterão misericórdia. Bem-aventurados os puros de coração, pois verão a Deus. Bem-aventurados os pacificadores, pois serão chamados filhos de Deus. Bem-aventurados os perseguidos por causa da justiça, pois deles é o reino dos céus. Bem-aventurados vocês, quando os insultarem e perseguirem e levantarem todo tipo de calúnia contra vocês por minha causa. Alegrem-se e regozijem-se, porque grande é a recompensa de vocês nos céus.
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0: Uma hora com Sérgio Alexandre. De volta na 87. E agora, grupo Menos é Mais e Simone Mendes, P do Pecado.
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3: Grupo Menos é Mais. Com

0: de Simone Mendes.
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2: A Sina de Ofélia.
3: A Sina de Ofélia. 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
2: e Dilcinho.
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11: 11 horas e 33 minutos.

0: De volta, agora tem Starship na 87.
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2: Vai, Serginho, estamos te ouvindo.

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1: Take My Breath Away é a icônica balada romântica da banda Berlim, lançada em 1986 para a trilha sonora do filme Top Gun. Alcançou o topo da Billboard Hot 100 e tornou-se o maior hit da carreira da banda. E essa é mais um sucesso que você ouve aqui no 87 Hits de Patos de Minas. 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

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A 87 Hits de Patos toca o que você gosta de ouvir. Grupo Menos é Mais e Natanzinho pela última vez.

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1: Então dirá o rei aos que estiverem à sua direita: vinde, benditos de meu pai. Possuí por herança o reino que vos está preparado desde a fundação do mundo. Porque tive fome e destes-me de comer. Tive sede e destes-me de beber. Era estrangeiro e hospedastes-me. Estava nu e vestistes-me. Adoeci e visitastes-me. Estive na prisão e fostes-me ver. Então os justos lhe responderão dizendo: Senhor, quando te vimos com fome e te demos de comer? Ou com sede e te demos de beber? E quando te vimos estrangeiro e te hospedamos, ou nu e te vestimos? E quando te vimos enfermo ou na prisão e fomos ver-te? E respondendo o rei, lhes dirá: em verdade vos digo, que quando o fizestes a um destes meus pequeninos irmãos, a mim o fizestes.
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1: Agora mais um sucesso na programação da 87 Hits. José e Bruno Mars, Apetit. Essa música é o Fenômeno Global, lançado em 18 de outubro de 2024 pela cantora sul-coreana Rosé, do Blackpink, em colaboração com Bruno Mars. E esse sucesso você ouve aqui, na 87.

0: A 87 Hits de Patos é a rádio oficial da música boa. Zé Felipe e Ana Castela.
1: Zé Felipe e Ana Castela.
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0: BT, Bruno Mars e Rosé.
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0: Na 87 a gente toca a última do programa, Dilzinho, Péssimo Negócio. E a gente se encontra por aqui no próximo sábado, no mesmo horário, hein? Até lá!
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3: 12 horas e 6 minutos. 87 hits. 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
12: 13 horas e 4 minutos. 87 hits.

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10: 13:34.
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1: 14 horas e 31 minutos.

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1: Horas e 27 minutos.

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1: Horas e 56 minutos.

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1: 17 horas e 8 minutos.

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1: 18 horas e 4 minutos.

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4: 18 horas e 52 minutos.

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